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0: viu, seu Paulo? Obrigado, coração. Obrigado, hein? Obrigado por essa presença aqui com a gente dessa noite. A gente deixa o nosso grande abraço ao nosso grande amigo, viu, seu? E essa galera linda que veio prestigiar esse evento com a gente, né? Amém. Beijão, coração.
1: É isso aí.
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0: Obrigado, André Renner, Bainão das Antigas, mais um grande sucesso. E nós, dos atuais, estamos aqui para firmar essa parceria com vocês. Bailão das Antigas e Bailão, Bailão Raiz.
1: Tamo junto.
0: Valeu, valeu.
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1: Olá, gente, muito boa tarde a todos. Bem-vindos aí a mais um encontro aqui pela Rádio Progresso FM, com Danilo São Gaiteiro, aqui pelas ondas da Poderosa 88.3. Hoje é a edição número 3 da semana, quarta-feira, dia 2 de setembro.
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1: Agradecendo primeiramente a Deus e por nos permitir estarmos aqui mais um dia com alegria, claro, com muita saúde também, para fazer companhia. Uma boa música, música gaúcha, música de banda, música sertaneja. Edição de quarta-feira, hoje é o dia do sofá, rapaz. Olha essa música bacana aí, ó, pra oferecer pra namorada, pro namorado, né? Ô, paixão, é. Abraço a gurizada que tá ligado com nós aí. Alô, pessoal de Santa Rita, alô, pessoal da capital do progresso, alô, meus amigos ouvintes, alô, meus amigos empresários, você trabalhador, trabalhadora dos distintos setores aqui da nossa cidade. Nossa, muito obrigado a todos vocês, aos amigos e amigas aí do campo, agricultores e agricultoras de todo o nosso Paraguai, que nos acompanha também aí. Também o pessoal que nos ouve através da internet e do aplicativo Rádio Progresso, claro que sim, né? Hoje, quarta-feira, dia 2 de setembro de 2026, né? Aos pouquinhos, vamos passando aí já longe do meio do ano, chegando aí para as etapas finais aí de 2026.

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1: Fecha as cortinas do apartamento. Fecha as cortinas do AP aí pra ninguém ver nada pra dentro, né? Aí sim. Bueno, pessoal, vamos habilitar o telefone aqui, ó. 0983-516-329. 0983-516-329 aí pra você entrar em contato com a gente. Já pedir a sua música, né? Ajudar aí a programar as melhores canções até às 19 horas. Vamos aí trazendo os melhores temas pra vocês. Um abraço a todo o pessoal. Vamos hoje, como é quarta-feira, vamos começar aí mais romântico.

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1: Mas o Baitaca véia cantando aqui as músicas estilo gaúcho, aqui o secretário de obra, essa aqui. É, não muda muito aí dos nossos secretários de obras da região, né? Só agora como tá chegando as políticas, né? As eleições, próximo 4 de outubro, aí o pessoal se vira, né? Aí corre pra cá, corre pra lá, né? Mas depois, só depois de 4 anos novamente, né? É isso aí, faz parte. Agora são 17:33, 17:33. Deixa eu comentar aqui, ó, vem chegando aqui a 28ª tradicional Festa do Cupim. É, organiza Capilho Divino Espírito Santo del Barrio Sinuelo. Programação, às 9h30 tem a Santa Missa, ao meio-dia, aquele delicioso almoço com o tradicional kit de cupim, kit churrasco também, aí com as saladas. E logo após o almoço, a partir das 15h em tarde, dançante com Danilson Gaiteiro e companhia. Isso aí, vamos estar por aí com toda a equipe. Vamos estar aí animando esse grande matiné, né? Seria matiné, começando às 15h. Esse domingo, 6 de setembro, aí na comunidade do bairro Sinuelo. Então, um convite especial vocês para vir aí com sua família, com seus amigos, aí para manter vivas aí os costumes, as tradições e celebrar também, né? Esse domingo, 6 de setembro, 28ª tradicional Festa do Cupim do bairro Sinuelo.
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1: Um abraço aos amigos lá do Cerro Largo, que vem chegando também o grande Baile do Chope. 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
1: É, 10 de outubro, o grande bailão do chope na comunidade do Cerro Largo. Convite especial a todos os amigos aí da região. É, o grande baile do chope com duas atrações, Paulinho e Fábio do bailão. Daqui a pouco eu vou trazer um com Paulinho e Fábio. E também a banda Novo Estilo. Um abraço aos amigos da banda Novo Estilo também aí, presente sempre aí nos grandes eventos. 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Um abraço lá pra minha amiga Ângela, ela que está de aniversário, né? Parabéns, muitas felicidades, saúdes, é, pra você aí, minha amiga Ângela. Um abraço pra você, uma ótima quarta-feira. Daqui a pouco eu vou ver se eu acho aí feliz os parabéns aí, tá bem? 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

Então, aí vem chegando, a grande festa do grupo da terceira idade no domingo 11 de outubro de 2026. A recepção dos grupos às 10h30 da manhã e recebendo todos os grupos aí do nosso querido Paraguai, aí os grupos da melhor idade, que vai estar presente nessa festa aí no domingo 11 de outubro às 10h30 tem a recepção. A partir das 11h30 será dado início ao almoço. E logo após o almoço, tem aí sequência aí com matiné na tarde dançante, início às 14 horas. Denilson Gaiteiro e companhia para essa animação aí no bairro Sinuelo, no salão comunitário do bairro Sinuelo. Organiza e convida o grupo de La Terceira Idade, Recordando o Passado de Naranjal. Abraço aos amigos do grupo Recordando o Passado de Naranjal, né? Pessoal de Naranjal. Domingo 11 de outubro, a festa é da terceira idade aí no local do bairro Sinuelo. Um abraço a todo o pessoal aí do bairro Sinuelo.

Alô, meu amigo Adalto Padilha, tá ouvindo nós? Um abraço, meu amigo Adalto, sempre ligado com a gente. Obrigado aí pela parceria. A minha amiga Carmen, deixa eu ver, meu amigo Márcio também. Alô, Márcio, um abraço você, pessoal aí da banda Expresso Colonial. Deixa eu ver quem mais nos ouve aqui, sempre nos dá aí, né, a preferência de estar acompanhando a gente aqui através da Rádio Progresso FM. A minha amiga Cleusa também sempre tá ligado comigo. Alô, Adolfo, nosso amigo Adolfo também. Nos ouve através do aplicativo a minha amiga Mari. Alô, Mari, um abraço pra você. E também a Julie, um abraço pra Julie também, sempre acompanhando a gente através do aplicativo Rádio Progresso. Vamos trazendo uma seleção aqui, vamos trazendo música de banda, música gaúcha. São músicas aí que fazem parte aí do nosso repertório do dia a dia aqui.

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É o sucesso do Portal Gaúcho, a véia desentada. Agora são 17 horas com mais 53 minutinhos, 17 mais 53 em todo o território nacional. Vamos dando sequência por aqui na nossa programação. É edição de quarta-feira, é o Dia Internacional do Sofate. Um abraço lá pra minha amiga Josiane. Abraço pra você, Jô, aí, tá acompanhando a programação, ouvindo a gente aí, tá na estrada, curtindo a programação. Um abraço pra você, ótima quarta. Deixa eu dar uma conferida, daqui a pouco trago uma música pra você, bem bacana aí, hein? Vou trazer uma música de banda pra você aqui, ó. Vamos dar uma conferida no nosso clima aqui pela capital do progresso. Hoje é o dia... Começou com bastante neblina, nesse momento 23 graus a temperatura aqui nos estúdios. A previsão do tempo aí nos indica tempo bom aí até lunes, martes. É martes, né? Fim de semana tem uma pequena previsão de chuva. Vamos ver aqui o que nos diz aqui o clima.com. Segue aí uma pequena chance de chuva aí pra sexta e sábado, né? Sexta-feira. Tem aí uma possibilidade de chuva de 12 milímetros, aí no sábado de 0,2 milímetros.

Abraço lá pra minha amiga Ju, né? A Josiane tá curtindo a programação aí, curtindo o nosso encontro hoje de quarta-feira. É, deixa eu ver quem mais aqui nos está acompanhando hoje, nosso encontro aqui de quarta, edição número 3 da semana. É, meu amigo Júnior, alô Júnior, um abraço pra você, deixa eu ver quem mais aqui tá acompanhando a gente também. Alô, meu amigo Adriano, um abraço pra você, meu amigo Adilson também, ouve a gente através do aplicativo. Um abraço, Adilson aí, uma ótima quarta. Foi então que eu tive uma ideia, viajar nessa tal dentadura e socar bem na boca da... Um abraço aos amigos da comunidade de Santo Antônio, comunidade de Esquina Gaúcha, sempre estão ligados com a gente. É, um abraço pra vocês aí. Vou deixar trazer uma música de banda aqui, rapidinho aqui, ó. Pra na sequência voltar aqui com os nossos avisos aqui, nossos auspícios também aí, nossa edição aí de quarta-feira. Temos que falar um pouquinho dos nossos auspiciantes também, né?

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1: Olha, pessoal, vamos seguindo por aqui. Agora são 18 horas com mais 4 minutos. 18 mais 4 minutos em todo o território nacional. Edição de quarta-feira. Edição de quarta-feira. Um abraço lá pro Valmor. Alô, Martelo, lá no 32, ligado com a gente. Alô, pessoal, os amigos aí do 32. Alô, Gaúcho. O Gaúcho também vai também escuta mais aí. O meu amigo Juliano, o pessoal que tá no plantio aí na região aí, né? Estão aí a furo na roça aí já. É, com certeza aí. Essa semana aí vai ser de bastante pega nas lavouras aí, né? Abraço aos amigos do Pacocuá também, meu amigo Éder, e o Lambari. Alô, Lambari, um gurizada aí que trabalha bastante, né? Na época de plantio, na época da colheita, não tem tempo feio não, né? Abraço aos amigos aí do agro. Olha, pessoal, vem chegando a festa patronal da comunidade da Linha 12, aí no local do Clube Cultural e Esportivo da Linha 12, no dia 18 de outubro. A programação às 10 horas da manhã tem a Santa Missa, às 10 da manhã a Santa Missa, ao meio-dia a entrega aí do kit, então a Pororuca, ao meio-dia tem a entrega dos kits. Às 12h30 tem show acústico com Fábio Maran, né? Fábio Maran. E às 14 horas tem início ao sorteio do Grande Bingo. Sorteio do Grande Bingo às 14 horas. Meu amigo Joverson, né? O nosso amigo Joverson tem cartelas à venda aqui em Santa Rita aí. Eu também vou ter cartelas à venda aqui. É, logo após seguido do bingo, teremos aí um grande matinê dançante. Aí o seu Gaitiri se animando aí, logo após aí o término do bingo. Aí estaremos aí fazendo aí um grande matinê dançante no local do clube esportivo e cultural da Linha 12, dia 18 de outubro. É esse grande evento. Abraço aos amigos aí da comunidade da Linha 12, pessoal da Linha 12. Também fala aqui, é do grande baile do Chope aí na comunidade do Cerro Largo, que vai ser no dia 10 de outubro. 10 de outubro vem aí chegando esse grande bailão do Chope na comunidade do Cerro Largo, pessoal. Aí são os nossos convidados a participar com a gente também, beleza, meus amigos aí? Um abraço ao pessoal da comunidade do Cerro Largo. Meu amigo Paulo Gaúcho, Paulo Houston, né? Ele, a dona Ana Rosa, sempre nos acompanha. Um abraço pra vocês, um abraço pra todo o pessoal do grupo da terceira idade, pessoal do Rancho Gaúcho de Santa Rosa também.
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Fala aqui também da festa 28ª tradicional festa do Cupim. 28ª tradicional festa do Cupim. Organiza a Capela Divina Espírito Santo. É nesse domingo, meus amigos, né? De Santa Rita e toda a região. Convite especial a todos. Às 9h30 tem a Santa Missa, meio-dia tradicional. Cupim também vai ter o kit churrasco. O kit Cupim churrasco combo com kit salada. Também tem o kit só Cupim com saladas. E também o kit churrasco mais salados aí para você adquirir por separados, né? O kit Cupim com mais churrasco e salados aí para 8, 10 pessoas. Então você pode ter aí essas opções aí para você participar aí com o pessoal aqui da comunidade da Capela Divina Espírito Santo do bairro Sinuelo. Às 15 horas terá início a tarde dançante. Aí tá, vai ter início o matiné dançante às 15 horas da tarde com Denilson Gaiteiro e companhia. Vocês são os nossos convidados. Alô, os amigos do bairro Sinuelo, nesse domingo. Aí a grande festança. Festa 28ª tradicional festa do Cupim. 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
1: Também vem chegando a festa do grupo da terceira idade no domingo 11 de outubro de 2026. Domingo 11 de outubro de 2026. Vem chegando aí mais um encontro aí dos grupos da terceira idade aqui em Santa Rita, no bairro Sinuelo. Organiza o grupo da terceira idade Recordando o Passado. Recordando o Passado de Naranjal. A recepção dos grupos às 10h30 da manhã. Terá início aí, né, o fandango, aí com a recepção dos grupos, logo após as 11h30, às 11h30 terá início o almoço, será servido o almoço, e a partir das 14 horas segue o matiné dançante, com Denilson Gaitiri e companhia, até a tardezinha aí pro povo presente. É nesse domingão, 11 de outubro de 2026, no local do Salão Comunitário do bairro Sinuelo.
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Um abraço lá pro tio Carlinhos, a tia Elisa também, o pessoal aí do que estão organizando, estão dando um curso de danças gaúchas, né? Aqui no local do CTG Índio José. Abraço, tio Carlinhos. É o grande bailão de encerramento no dia 31 de outubro. 31 de outubro tem um grande encerramento aí com um grupo que vai vir diretamente de Caxias do Sul para animar aí esse grande bailão gaúcho para encerramento do curso de danças aí no local do CTG Índio José.

Olha também, fala aqui da festa da polenta lá na comunidade do quilômetro 28, comunidade São Cristóbal do quilômetro 28. Vem chegando a festa da polenta, 12 de setembro é o dia, né? O dia da festa da polenta. Olha. O preço da janta mais o ingresso pro baile, 100 mil guaranis, aí vai estar o grupo Misturadão por lá. E por favor, trazer talheres. Alô, pessoal aí da comunidade São Cristóbal do quilômetro 28, um abraço a todos, meu amigo Ivonei, meu amigo Adilson, e a gurizada aí que sempre estão ligados com a gente, um abraço a toda a comissão aí da comunidade, né? Comunidade São Cristóbal do quilômetro 28, departamento de Mingaguaçu.

Olha aí o Portal Gaúcho contando pra gente. Agora são 18 horas com mais 17 minutos, 18 e 17. Mandar lá pro meu amigo Sérgio, alô Sérgio, aí da comunidade da linha 12, os amigos aí da linha 12, que estaremos por aí no dia 18 de outubro na grande festa patronal aí no Centro Cultural e Esportivo da linha 12. Aí vai ter também um show aí com. Deixa eu pegar bem certinho aqui pra nós pegar aqui a programação certinha aqui. Dia 18 de outubro vai ter o Grande Bingão também, Grande Bingão Milionário aí, com o primeiro prêmio de 10 milhões de Guarani, segundo prêmio 7 milhão, terceiro prêmio 5 milhão, quarto prêmio 3 milhão e dois prêmios de 2 milhões de Guarani aí, prêmio extra, que será sorteado às 13h30 e às 16h30 horas, né? Esse aqui vai ser na festa patronal na comunidade da linha 12. Dá início às 10 horas da manhã com a Santa Missa, ao meio-dia aquele tradicional almoço, com entrega dos kits, às 12h30 show com o Fábio Maran e às 14 horas terá início o sorteio do bingo aí. Seguido o bingo, vai ter aí o matiné dançando com o Denilson Gaiteiro e companhia. Vocês são os nossos convidados. Nosso amigo Sérgio está ouvindo nós aí na comunidade, está passando um veneninho aí, né? Dando uma fumigada e curtindo a programação. Um abraço, Sérgio. Vou trazer aqui pra ele o grupo Rodeio. Aí, Guaria Campeira. Esse aqui também mando lá pro meu amigo Martelo, pessoal do 32, que sempre nos acompanha aí. Um abraço aos amigos aí do departamento de Caçapá, pessoal aí do comunidade de Santo Domingo também, né? Isso, 32, né? Comunidade de Santo Domingo, São Cristóbal também. Pessoal da Fitinha aí, que sempre também nos estão acompanhando aí. Abraço pro Gaúcho, deve ter uma fula aí na roça aí. Vamos trazer na íntegra essa aqui com o grupo

O rasco já tá pronto, a música dos garotos de ouro, cantando pra gente aqui. Abraço lá pro meu amigo, o Alexandre, também tá ouvindo a gente. Abraço pra você, garoto.

Olha, também tá ligado comigo. Alô, meu amigo Ademir. Alô, Ademir Pagliotto, ali no Laranjal, aí no sítio, né? Passando um pouquinho a vila de Laranjal, a cidade de Laranjal aí. Caminho no A32, aí está o Ademir aí ouvindo a gente. Todos os dias nos acompanha sempre. Chega do trabalho, a primeira coisa que ele faz é ligar o rádio aí, curtir a programação. Abraço, meu amigo Ademir. É uma ótima noite, bom descanso pra você. Pediu umas músicas, uma seleção de músicas nós. Vamos trazer aqui uma seleção de músicas. Modão, né? Vamos trazer uma seleção de modão aqui pra vocês aqui. Vamos trazer o Teodoro Sampaio, vamos trazer também o Chico Rei Paraná com espinho na cama e alguma coisa mais pra vocês aqui. Essa aqui eu também quero oferecer lá pra minha amiga Helenice, sempre nos acompanha. A Carminha também, a Carmen lá de Irunha, sempre tá acompanhando a gente também. Um abraço pra você, Carmen. E também aí meu amigo Claudinho, sempre está ligado conosco. Um abraço pra vocês aí. Meu amigo Leo Alves também, estamos batendo um papo aqui no Zap Zap. Daqui a pouco eu vou trazer 10 minutos aí com o cantor Lian Alves. Teodoro Sampaio, vai lá pro meu amigo Ademir, oferecendo aí pra Fátima, pro pessoal aí do grupo da terceira idade também, pra todos os seus amigos em Laranjal e toda a região que são amigos do nosso amigo Ademir. Um abraço pra você, Ademir. É, olha aí, ó, vem chegando eles, Teodoro e Sampaio com o Tapete da Sala.

0: música Espinha na Cama, aqui com Chico Rei, Paraná, também o Teodoro e o Sampaio, cantando pra gente aí, né? Espinho na Cama. Um abraço aos amigos aí da comunidade do Cerro Largo. Deixa eu trazer a chamada aqui do grande baile do Chope.
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0: É, 10 de outubro, grande baile do Chope aí da comunidade do Cerro Largo. Um abraço aos amigos aí do Cerro Largo. Também falo aqui, olha, deixa eu pegar aqui só um recadinho aqui antes de comentar aqui com os próximos eventos aqui, ó. Abraço lá pra Alexandra, abraço lá pro Elias, pra Leia, meus parentes, né? Minha irmã, meu cunhado, minha sobrinha estão aí, com certeza, ouvindo a gente aí no Cerro Largo também. 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
0: A pinga marvada, essa aqui é a do Portal Gaúcho, juntamente com o João Luiz Correia. 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
1: Um abraço também lá pra toda a comissão aí do grupo Recordando Ele Passado, grupo Recordando Ele Passado de Naranjal, é o pessoal que vai estar de festa no domingo 11 de outubro de 2026, às 10h30 tem a recepção dos grupos, às 11h30 o grande almoço e a partir aí das 14 horas segue aí o matiné dançante aí com Denilson Gaiteiro e Cia, será aqui no Salão Comunitário do bairro Sinuelo, organiza grupo de La Terceira Edad Recordando Ele Passado. E lembrar aí o pessoal aqui de Santa Rita que vai ter almoço aí a vendas aí no dia aí pra quem quiser lá participar, vai ter almoço à venda aí pro pessoal aí também, beleza? Então aí é no dia domingo 11 de outubro de 2026 esse grande evento.
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1: Alô, meu amigo Sérgio Guarda, tá ouvindo nós, abraço, meu amigo Sérgio, tá ligado com nós já, será? O Índio Velho já chegou no trabalho, aos amigos aí do trabalho noturno, um abraço a todos, devagarinho, vamos, a noite vai entrando, a noite adentro já, né? De pouquinho, vamos chegando aí na noite, um abraço, meu amigo Sérgio, o Lambari tá ligado com nós, alô, meu amigo Jair, alô, Carlinhos, meu amigo Rosalvo também, com certeza sempre nos ouve, a Ivanir também tá ligado comigo, um abraço, Ivanir, pra você, ótima quarta-feira, meu amigo Neito, o nosso amigo Camilo. Vamos fechando aqui a programação, pessoal. Eu tenho que sair um pouquinho mais cedo hoje devido a um compromisso aqui. Agora são 18 horas com mais 45 minutos. Vou trazer uma seleção de banda aqui. O meu amigo Paulo tá ligado comigo, pediu aí, né, mandando um abraço pra gente, pediu uma música gaúcha. Vamos oferecer aqui pra ele aqui, lembranças com os Monarcas. Também vai chegar a cantar pra nós aqui o Linha Alves. E também Bares da Cidade, Lago Azul e companhia. Vai ter muita música pra vocês aqui, mais uns minutos de música. Querendo Deus, amanhã estarei de volta. Amanhã estarei de volta a partir das 17 horas e minutos aí com vocês aí, beleza? Um abraço a todos e fiquem com Deus, né? Até amanhã, se Deus quiser, estaremos de volta novamente com vocês aí para te fazer companhia com muita música boa, música gaúcha, música de banda e, claro, música sertaneja. O meu amigo Ailton também sempre nos acompanha. Um abraço pra você, Ailton. Enfim, a todos os nossos amigos ouvintes. Até amanhã, se Deus quiser.